0: senhores ouvintes, muito boa tarde. Está no ar Portugal no Coração. Todos os domingos, diretamente aqui dos estúdios do CHMB, IML, em Vancouver. Eu sou Álvaro Mendes.
1: E eu, Alinda Marros.
0: E vamos estar na vossa companhia até às 18 horas. Um especial olá aos ouvintes do interior da província Colômbia Britânica, assim como também na ilha de Vancouver, mais propriamente na cidade de Vitória. E também para o estado de Washington, Seattle, Tacoma e Bellingham. 17 horas, 2 minutos. Portugal no Coração na sua companhia. Até já.